0: ateliê. Essa cheia.
1: Agora você botou o tabuleiro na cabeça.
0: Depois
1: já vendeu
0: três acarajé.
1: Menina, arrasou.
0: Achei bonitinha essa, não foi?